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1: 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Esse tipo.

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0: Obrigado!
1: Obrigada! Com vocês, Priscila Senna. Priscila, eu tenho que conversar contigo, mulher.

0: Quem gostou faz barulho de São Paulo.
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Eu sinto a tua presença nesse lugar, Deus. O Senhor não falha. O Senhor não mente. O Senhor não muda.

aquele que começou a boa obra é fiel. Ele não é homem para que minta. Ele não é filho do homem para que se arrependa. 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

Hoje a vibe é toda de sorte. Aliás, é mais um dia de sorte pra mim também. Outro dia, outra história especial dentro desse universo musical que tanto amo. Cada palco, cada nota, cada batida é um pedaço do meu coração que fica com vocês e que entrego ao mundo. Ei, mundo! Minha vida é como um livro cheio de ousadia e alegria que escrevo a cada novo acorde. Cada capítulo é uma jornada no infinito da sorte, onde cada escolha molda o nosso destino. E eu escolho mais e mais aventuras constantes. Sorte não é apenas um título. Sorte traz uma sonoridade que conecta, que faz a galera sentir aquela energia boa, sabe? Quero que essa noite seja como tirar um bilhete premiado. Que minha música seja como um amuleto de sorte pra todos que a ouvirem. Vamos nessa, meu povo! Vamos que vamos! Com a sorte no coração, porque o melhor só vem pra quem acredita. A sorte tá lançada! Meu nome é Thiago André, mas tá, pode me chamar de Thiaguinho. E hoje é seu dia,

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1: Está no ar, poesia, veste viola, Chagas Moraes e nosso amigo Alex. Já vi o seu irmão hoje ali, batemos um papo. Felicidade para vocês. Faz uma visita ali o vereador Benvenuto, ex-presidente da Câmara Municipal, beleza de pessoa. Vai lá e confira o que eu estou dizendo. Eu falei Benvenuto, vereador. Mascleide, bom dia para você, Mascleide, aí na sua loja, pertinho do Dorica Claudino, trabalho beleza, que você está desenvolvendo aí. Eu falei de nosso amigo Márcio Cleide. Nosso amigo Ricardo Moraes é ali na direita e na esquerda, tudo é Ricardo Moraes, naqueles que não trabalham todos os dias. E é um trabalho beleza, ele faz ali para o pessoal do Uiraúna. Farmácia Bom Jesus, a organização de nosso amigo Betânio, fica ali na Praça Prado de Cícero, no centro da cidade do Uiraúna, chamando seus fregueses todos os dias. Zé Miguel, bom dia para você, Zé Miguel, no seu trabalho aí agora, no seu estabelecimento, tem uma farmácia veterinária. É uma beleza de trabalhar, José Miguel, vai lá e correr. Tainha, bom dia para você, Tainha, também no seu comércio, ali no esquinão

pertinho de Zé Miguel. Vai lá e confira o que eu estou dizendo. Falei, nosso amigo Teinha. Luciane Bebé, bom dia para vocês aí no seu comércio, um trabalho beleza, aqui no mercadão de nosso amigo Bebé e Luciana, vai lá e confira. Meu amigo Eudinho da Ração, bom dia para você, Eudinho. Bom dia para todos os seus amigos aí trabalhando aí pertinho da rodoviária. Vai lá e confira o que eu estou dizendo de nosso amigo Eudinho da Ração. De frente com ele está Francuério Moraes, também com o seu mercado, trabalhando todos os dias ali. Eu falei de nosso amigo Francuério Moraes. Vai lá comigo. Lá na rua José Gomes de Galiza está o escritório de contabilidade de nosso amigo Zé Caetano. Vai lá e confira que eu estou dizendo que é o escritório de contabilidade de nosso amigo José Caetano. Vai lá e confira.

Vai lá na Madeireira Serraria Rocha, de nosso amigo Rocha e família, trabalhando ali todos os dias. Vai lá e confira o que eu estou dizendo, é do centro da cidade do Iraúna. Lá no esquinão, onde o Céu Antônio de Adalto com aquele baú, está o menino da Quixaba com a sua loja ali, sua oficina de motos, menino da Quixaba, de Zuquinha. Vai lá e confira o que eu estou dizendo. Tata Moto, bom dia para você, Tata Moto aí na sua loja de carro, bom dia para você, bom dia para todos os seus fregueses e seus amigos também. Falei, Tata Moto. Vai lá, meu amigo. Tata Moto também ali, tem um posto de gasolina à sua disposição, meu Juvan do Ouro. Bom dia para você, Juvan do Ouro. Ali pertinho do Porto Cidade, você vai lá e confira, que eu estou consertando, trabalhando todos os dias, nosso amigo Juvan do Ouro. Frigorífico Pai e Filha, com nosso amigo, menino de saudoso, Nozinho, lá no centro da cidade do Iraúna, agora, muito, muito bem alinhado, trabalhando um trabalho, beleza, faz eles ali. Zé das Frutas, bom dia para você, bom dia para seus amigos e seus fregueses também. Falei, Zé das Frutas.

0: Givan da farmácia, bom dia para você, Givan. Um trabalho beleza para você aí no seu estabelecimento de comércio de remédio para gente quando está doente. Vai lá e confira, que eu estou falando de nosso amigo Givan Moreira. Minha amiga Patrícia, bom dia para você, Patrícia. Bom dia para seus trabalhadores aí. Bom dia para vocês todos aí. Eu falei de nossa amiga Patrícia, no seu armarinho. Marcos Aurélio também com o seu estabelecimento de laboratório, com o nosso amigo Marcos Aurélio e seu povão trabalhando com ele. Bom dia. Bom dia para você, Marcos Aurélio. Na qual você procura quem é nosso amigo Paulinho, trabalhador de mão cheia, o dono ali. Trabalha todos os dias, falei, Paulinho da Cobu, fala aí, confira. Dodó, você também tem um trabalhador de beleza aí no seu estabelecimento. Dodó trabalhando todos os dias ali, no centro da cidade do Iraúna. Dodó, seu trabalho é beleza, vai lá, confira com você. E depois da clínica, um pouquinho, você chega na... Estabelecimento de nosso amigo Marcos Aurélio, não. Filho de Zé Miguel, trabalha ali também com todos os negócios de laboratório. Vai lá e confira que eu estou dizendo, laboratório especial é ali. Preço é maravilhoso e seu atendimento é nota 10. Rodão, você também no seu trabalho aí, beleza, na sua casa de moto. Você está um trabalhador, beleza? Vai lá e confira o que eu estou dizendo. Datas, você também, seu amigo Mazinho, chegando aí, Unamilho, está a madeireira, formiga dos dois rapazes. Vai lá e confira o que eu estou dizendo. Titico de Noé, bom dia para você, bom dia para seus amigos aí na sua oficina de moto. Falei, Titico de Noé, vai lá e confira o que eu estou dizendo. Patamuté, bom dia para você, Patamuté, também na sua oficina de moto vizinha, nosso amigo Titico. Vai lá e confira que eu estou dizendo. Posto Zaru na cidade do Iraú, um sucesso. Vai lá e confira que eu estou falando. Falei, Posto Zaru. Lá na Bandarra você procura quem? Lourival Moraes, no seu mercado, lá um trabalho beleza, ele faz ali. Lourival Moraes, meu bom dia para você, bom dia para sua família, bom dia para Geraldo Moraes e Rejane, bom dia para você, Rejane. Vamos ouvir aqui de Chagas Moraes, eu contando. Esse é o poema que eu escrevi, ele tem o título assim, diz... O rio de Munho carregou a moça da cachoeira. Chama Cachoeira da Moça, ali todo mundo conhece. É uma história que foi verdade. E vamos começar a cantar ela agora, já, se Deus quiser. Chagas Moraes.
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Eu quero oferecer esse poema, já cantado esses dois poemas, meu amigo Leandro Moreira. Bom dia para você, Leandro. Mauri Moreira, que é seu pai também. Meu bom dia e vocês todos, bom dia. Mauri e meu amigo Leandro, bom dia. Quero avisar que amanhã eu estou na feira do Iraúna, no barraco da alegria de nosso amigo Genilson, Jailson, Chagas Moraes e Geraldo Moreno. Vai lá e confira o que eu estou dizendo. Quero oferecer também, já cantado, e vou cantar mais aqui, se Deus quiser, para Dorinha, para Léo, para Lucas e aquele povão, se Deus está ouvindo, na bandarra para Geraldo Moraes, para Louro Moraes e todos vocês, meu bom dia. Como é que está todo mundo? Amanhã, se Deus quiser, nós estamos lá na feira, Chagas Moraes e o poeta Geraldo Moreno. Quero oferecer também para nosso amigo Leandro Moreira e seu pai Mauri Moreira. Felicidade para vocês, bom dia para todos vocês todos, vamos lá. Chagas Moraes.

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atrás, rezando a salve rainha. 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

Muito obrigada, Jesus e Nossa Senhora da Fé, São Francisco em Cândida, Nossa Senhora da Luz. 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

0: eu quero oferecer ali para meu amigo Geraldo, sogro de nosso amigo Márcio Cleide. Bom dia para vocês, bom dia para meu amigo Leandro Moreira e seu pai, Mauri Moreira. Vai lá e confira. Amanhã, estou avisando que nós estamos ali no centro da cidade do Iraúna, no Baquete de Viola, Chaga Moraes e o poeta Geraldo Moreno. Vai lá e confira. Vamos lá, vamos ouvir, Chaga Moraes.
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0: em Uiraúna, terra dos músicos, dos sacerdotes e dos médicos também, às 12 horas e 17 minutos. Boa tarde.
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0: A partir de agora estamos chegando no dial do seu rádio para deixar bem informado com as notícias locais, regionais, estadual e nacional. O meu dessa frequência que é a 104,9 da Capivara FM, o som das águas, como também a Poço Dantas FM, que retransmite esse rádio jornalismo que tem a produção e a apresentação de Geraldo Andrade. E a sonoplastia dele, Alex, hoje é uma... É sexta-feira, o dia é 9, o mês é outubro, o ano é 2026. As datas comemorativas de hoje são Dia Mundial dos Correios, mais quebrado do que nunca, Dia do Atletismo, Dia do Açougueiro, Dia Mundial do Ovo e Dia dos Eventos Curiosos, com sol nesse momento em Uiraúna. A temperatura é a mínima de 23 graus Celsius, a máxima de 33. E vamos aos destaques da edição de hoje do programa O Uiraúna Bom.
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0: Inflação sobe 0,82% em setembro, em 12 meses, vai para 4,58%. E mais, no programa de hoje você ficará sabendo. Fux determina a área do STF que libera acesso ao inquérito das fake news. Flávio ataca Moraes por ordem contra Eduardo e não vai dar em nada. Ou seja, porque Moraes manda PF, condena o Eduardo Bolsonaro. Moraes manda PF prender porteira condenada a 14 anos pelo 8 de janeiro. E vamos aos destaques das eleições 2026.

haja pesquisa Atlas, governo é a pesquisa Vox Brasil, segundo turno. Lula tem 50,86 e Flávio tem 49,14. Já o Datafolha, Lula tem 45 e Flávio tem 49.

Tirar o rosto do couro e decide dar apoio a Flávio Bolsonaro por garantir que honrará as suas propostas. Augusto Cury anunciou apoio a Flávio Bolsonaro e cobrou compromisso do senador para o segundo turno. Lucas Ribeiro sinaliza convite a Nabu para integrar o governo da Paraíba.

0: Paraíba após derrota ao Senado e ele está refletindo. Lula diz que Hugo Mota ajudará em sua reeleição após encontro em Brasília. Na volta da propaganda, Flávio aborda a reeleição e Lula conexão com o eleitor. Frente evangélica de apoio a Lula diz que Flávio eleito seria um retrocesso. Lula recorre a líderes do Centrão em busca de apoios pessoais para o segundo turno. Já outro instituto de pesquisa, o Atlas Intel, Flávio tem 52,8% no segundo turno contra 47,2% de Lula. Eleito deputado Dr. Jacques diz que o Wilson Filho está maduro para comandar a Assembleia Legislativa. Denúncia, Instituto Lula recebeu propina de vocário em troca de negócio com o governo. Assim estão todos no mesmo lado. Se o vocário deu a Flávio para bancar o filme do seu pai, o de Lula também recebeu. Essas e outras vocês ouvirão a partir de agora no meu, no seu, no nosso programa. Ô Iraúna Bom, que está só começando.
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0: Ele mesmo, cá estamos nós. Agradecemos a Deus que a nossa luz divina nos permitiu nesse instante estarmos aqui para realizarmos a última edição da semana. Sem Deus não somos nada, sem Deus não vamos para lugar nenhum, é verdade, nossa vanguarda de tudo. Boa tarde, Alex, e também aqui o Victor Rafael, estagiário da escola Dr. Zé Eduardo Vila. Hoje é o quê, rapaz? Sextou, Alex!
4: Chega de canseira.
5: Nada
4: de tristeza, pega uma cerveja.
0: É, Marcondes de Zéu já deve estar nos ouvindo neste tanto com a cerveja de lado. Meu boa tarde, você que já está em casa, sentado à mesa, reunido com sua família, se deliciando daquele bom paladar, então. Que é bom apetite, rapaz.
6: É claro!
0: É, rapaz, não é motivo não você estar tá assim não. Não deixa como o Marcondes dizer que ela tá refrescando o estômago, né, Marcondes, com a cerveja.
7: Aí tá certo.
0: Você que está sintonizado aqui na Capivara FM, o som das águas, como também lá em Poço Dantas, pela Poço Dantas FM. Mandamos aquele abraço a todos os Poço Dantenses nos ouvindo, pela 104,9, que é o som das águas.
7: Aí tá certo.
0: Como também você que está em trânsito. Saindo do seu trabalho, rapaz. Nos ouvindo poderia ser diferente do seu receptor, rapaz. É ao vivo, viu?
7: Filho danado.
0: Mas vamos, tu quer levar o... incentivar pro abismo, rapaz? Ó, já tá agorando. Você que tinha de qualquer parte nos ouvindo por aquela ferramenta indispensável no seu dia a dia da boa comunicação. Você que esteja em qualquer... parte nos ouvidos por ela, a grande vanguarda do século 21, a poderosíssima internet. Vem dizer que você não sabe. Mas a partir de agora, até as 13h30, você ficará bem informado e atualizado de tudo. Sintonizado nessas duas frequências, nos ouvindo o programa Uiraúna Bom, de forma prestimosa, bondosa, graciosa e grandiosa. Agradecemos antecipadamente a audiência desse programa, com certeza.

Democracia comportamental. A palavra democracia em si não conjuga bem com anarquia, com paixão exacerbada, com paixão cega.

0: Processo eleitoral de segundo turno para a presidência da República, onde o destino de 215 milhões de brasileiros estão em jogo, acima de qualquer corrente partidária e acima de tudo de qualquer decisão democrática que você toma. Se você decide por esquerda, por direita, tem que respeitar o direito de cada um. Agora, o correto é desarmar os espíritos. Não se desequilibrar. E, ao mesmo tempo, pode levar às vias e fatos. E aí tem uma consequência trágica diante de uma violência. Estamos vendo estudantes. Estamos vendo universidades pegando fogo, além do na palavra figurada, como no axioma, ou seja, na realidade, diante do que aconteceu em Recife. Ou seja, que você possa refletir e não discutir, porque não chegará a um denominador comum. Você da direita e você da esquerda. Terminará sempre os desafios. E às vezes a palavra que solta espeta, você estará perdendo uma amizade por determinado tempo, já que o processo eleitoral é tão efêmero, ou seja, tão passageiro, tão rápido, que já é no dia 25. Portanto, diplomacia, democracia comportamental, para você sair muito bem e não mal desse segundo turno no Brasil.
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0: Ele mesmo, são 12 horas e 29 minutos. A partir de agora, quero ouvir a sua opinião sobre esse assunto, então, que nós fizemos comentário, melhor dizendo. É outro assunto que ele trazer para a discussão. Estamos prontos também. Alguma reivindicação, problema aí na sua rua, no seu bairro, ligue para cá que a solução fica mais próxima. E a coisa está errada. Está prejudicando uma coletividade. Coloquemos aqui tanto a denúncia como o denunciado. Mande sua mensagem de texto, manda o seu áudio ou ligue diretamente via WhatsApp pela telefonia móvel 999-87-3658. Você acha que o eleitor de direita e de esquerda está mais nervoso, mais agitado, mais radical do que do primeiro turno? Ou não? Qual é a sua opinião? Ligue pra cá. Menino que tem de pesquisa não tá no gibi, né, Alex? E nosso amigo aqui, o Victor Rafael, que é o estagiário da escola SC, doutor José Eduardo Filho. Eita! No que tem de pesquisa, repito. Mas vamos aqui a informações dessas pesquisas. Vamos começar por qual? Segue a trilha, Alex. Bota a trilha aí. Eu preparo aqui, começar o Instituto de Pesquisa. Vamos começar pelo Vox Brasil, pesquisa realizada no segundo turno. Vamos lá, primeira pesquisa. Pesquisa Vox Brasil, divulgada hoje, mostra o presidente Luiz Inácio Lula da Silva do PT com 50,86% dos votos válidos. E segundo turno, eleição presidencial contra 49,14% do senador Flávio Bolsonaro. Resultado diferente do levantamento do Datafolha. Vamos ver aqui o Datafolha. O Datafolha já foi diferente. Datafolha deu 49, né? 49, se eu abrir aqui, 49, como diz o linguajar bem popular. 49, os quebrados. Deixa eu ver aqui. Vamos ver aqui. Já estou em cima da matéria. Eleições 2026. Datafolha mostra. Datafolha. Primeiro levantamento do Datafolha após a definição do segundo turno da eleição presidencial, aí eu errei.

0: Mostre o senador Flávio Bolsonaro. Aí é a Veritá. Veritá que deu 49 a 46. O Datafolha mostra o senador Flávio Bolsonaro do PL com 52% dos votos válidos. Contra 48% do presidente Luiz Inácio Lula da Silva do PT. Os votos válidos desconsideram os brancos, nulos e eleitores indecisos e são a base utilizada pela Justiça Eleitoral para definir o resultado oficial da eleição. Na intenção de voto total, Flávio aparece com 49, enquanto Lula soma 45. Outros 5 dizem que pretende votar em branco ou anular o voto e 1% ainda não decidiu. Tá, já diferente, né? A pesquisa do Vox Brasil para o Datafolha. A mais de ir da pesquisa é de 2 pontos percentuais para mais ou para menos. Flávio Bolsonaro amplia vantagem após o primeiro turno. No primeiro turno realizado no último domingo, 4, Flávio Bolsonaro terminou à frente de Lula com 47,3% dos votos válidos contra 45,16%, que foi os mesmos números que foram divulgados pelo Veritá, né? O Veritá e o GRF, né? Também foram os dois que acertaram, né, nessa margem. O Datafolha entrevistou 2.520 eleitores na terça-feira, dia 6, até quarta-feira, dia 7. A pesquisa foi encomendada pela Folha de São Paulo e pela TV Globo e foi registrada no Tribunal Superior Eleitoral sob o código BR-002-249-2026. O levantamento foi realizado em um momento de mudança nas duas campanhas. Já tem outro instituto, não tem? Vamos ver aqui. Aqui no instituto, até o dia 23, pesquisa aqui. Ou dia 24, né? Que é a véspera. Mas tinha participação do ouvinte? Vamos ao ouvinte. Alô, boa tarde.
1: Boa tarde, Geraldo Andrade. Vá se preparando, vá se preparando. Paz Bengala e paz Muleta, porque nós estamos de parabéns. Se Flávio Bolsonaro entrar, você deve ter quase a minha mesma idade. Nós só vamos se aposentar com 75 anos de idade. Você no jornalismo e eu entregando minhas correspondências.
2: Vixe Maria!
0: É, rapaz, né? Defendendo Flávio aqui, defendendo Nando. Isso aí até com Lula na esquerda também pode acontecer. Porque é pouca gente contribuindo para a Previdência. Porque quem está nos programas sociais são muitos. Não pode fichar a carteira. Porque perde o Bolsa Família, não quer perder o Bolsa. Aí fica difícil. Tem pouca gente pagando o INSS e muita gente completando a idade. Eu já estou preparado. Só me aposento com 65 anos de idade, viu? Vou ter que falar muito em microfone.
3: Você acha, viu, que a coisa está feia?
0: E você entregar muita carteira, viu? E qual o risco de aumentar? Porque quanto evitar essa sangria, rapaz, do INSS? A russa, a coisa.
3: Você acha que a coisa está feia? Pode ficar mais.
0: A GERP acertou na mais de... Agora que acertou os números por completo, foi a Veritá.
4: É muito maior do que a expectativa.
0: Pois é, rapaz. Qualquer um tiver na presidência, se a receita for menor que a despesa, aí vão aumentar a idade. Aí haja para nós se aposentar. Eu tive pensando aqui. Com 35 de INSS, com 65 de idade.
5: Eu tive pensando aqui, sabe? Se o problema é dinheiro e eu não tenho dinheiro, então não tem problema.
6: Só o cuscuz com ovo, ó.
0: Eita, lá vem o ovo. 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
0: É verdade. Fux determina a área do STF que libera acesso ao inquérito da Fake News. Quem vai trazer esses detalhes dessa informação é o estagiário da escola Dr. José Duarte, a ECIT, Victor Rafael.
8: Quem é o cantor?
9: Boa tarde a todos os ouvintes. Seguimos ademais com a seguinte notícia. Lula recupera. Fux determina a área do STF que libera acesso ao inquérito das Fake News. A determinação é para que a Secretaria Judiciária do STF forneça, em 48 horas, acesso aos autos dos inquéritos das fake news e milícias digitais. O ministro Luiz Fux, do Supremo Tribunal Federal, determinou que a Secretaria Judiciária da Corte forneça, em 48 horas, ao seu gabinete acesso integral e eletrônico dos autos sigilosos dos inquéritos das fake news, das milícias digitais e de petições que levaram à condenação de Jair Bolsonaro do PL. Medida foi tomada no âmbito da arguição de descumprimento de preceito fundamental, 1144, movida pelo Partido Progressista. A ação proposta pelo Progressista contesta despacho do ministro Alexandre Moraes, que determinou a autuação de representação da Polícia Federal com petição separada e sigilosa.
0: Aí, a informação, né? Esse problema da fake news, né, rapaz, que é... Coisa séria, rapaz. Brinco, né, com a realidade. Ah, procura aí, rapaz. Tem um vídeo de Augusto Cury aí falando o motivo dele ter dado apoio, viu, Alex? A Flávio Bolsonaro, rapaz. Augusto Cury anunciou apoio a Flávio Bolsonaro. Aqui as estagiárias chegaram por aqui. A escola Dr. S. José Eduardo Filho, para fechar o trio aqui de estagiado, a Sofia e a Milena. O ex-candidato à presidência da República, Augusto Cury, do Avante, declarou ontem o apoio ao senador Flávio Bolsonaro do PL, na disputa pelo segundo turno da eleição presidencial, contra o presidente Luiz Inácio Lula da Silva do PT. O anúncio ocorreu após os dois conversarem por videochamada, viu? Não foi nem pessoalmente, videochamada. Ocasião em que Cury pediu ao candidato do PL, Partido Liberal, que assumisse alguns compromissos. Alex vai encontrar. Encontrou? Ainda não? Mas tem ele falando. Flávio Bolsonaro avançou para o segundo turno após receber mais de 56 milhões dos votos, correspondendo a 47,03% dos votos válidos no primeiro turno. Realizado no domingo, dia 4, Lula, candidato à reeleição, obteve cerca de 53,8 milhões de votos, 45,15% dos válidos garantida a segunda vaga na disputa presidencial. Quando estiver pronto aí, né, Alex, mas já encontrou, né? A Alex vai colocar aí o áudio aí onde... É Augusto Cury, explica os motivos, as razões e a circunstância de estar apoiando nesse segundo turno o nome de do Flávio Bolsonaro, através daquele que foi terceiro lugar, né, nas eleições presidenciais do primeiro turno. Trata-se de Augusto Cury. Enquanto isso, vamos de informação aqui pelo programa, então, que não para. É, Lula recorre líderes do Centrão em busca de apoio pessoais para o segundo turno, que vai trazer mais uma vez a informação detalhada. É ele, Victor Rafael.
9: Lula recorre a líderes do Centrão em busca de apoios pessoais para segundo turno. O presidente recebe Hugo Mota no Alvorada após republicanos declarar apoio a Flávio Bolsonaro e retoma atos de campanha no DF e no RN, Distrito Federal e Rio Grande do Norte. O presidente Luiz Inácio Lula da Silva, do PT, tem se movimentando para se aproximar de lideranças do Centrão em busca de apoios individuais, em meio à adesão de partidos desse espectro político à candidatura de Flávio Bolsonaro do PL no segundo turno da eleição presidencial. Na quinta-feira, Lula recebeu o presidente da Câmara dos Deputados, Hugo Mota, no Palácio da Alvorada. O encontro ocorreu um dia após o partido.

0: do parlamentar anunciar apoio à candidatura do bolsonarista na segunda etapa da disputa ao Planalto. Reunião durou cerca de 45 minutos e foi acompanhada pelo deputado federal Agnaldo Ribeiro, que já estava no local quando Mota chegou. Agnaldo permaneceu no alvorada por cerca de 2 horas. Mais tarde, Lula afirmou à jornalista que a conversa com o presidente da Câmara foi boa. Ele, Hugo Mota, vai me ajudar a ganhar as eleições, declarou o presidente Luiz Inácio Lula da Silva.
1: Aí é informação. Olha, em ato no Distrito Federal, Lula disse ser rei da selfie, que terá muito debate na TV, rapaz. Matéria que é agora do Metrópole. Na abertura da campanha de rua para o segundo turno, o presidente Luiz Inácio Lula da Silva, do PT, promoveu um ato na região administrativa da Ceilândia, em Brasília. Na manhã de hoje, o candidato ao governo do Distrito Federal, Leandro Grassi, do PT, também participou. Ele disputa o segundo turno com a atual governadora Celina Leão, do PP, que também já declarou apoio à Flá. Tanto é disputa lá agora no segundo turno, tanto para presidência, né? E tanto para governo do estado. Aí, já que Lula levou desvantagem, né? No resultado do primeiro turno lá em Brasília, no DF. Em discurso no ato, o presidente disse, abre aspas, ser o rei da selfie, depois de passar a fazer vídeos selfie nessa primeira semana de campanha para o segundo turno, com o objetivo de ter mais alcance nas redes sociais, o petista também declarou que terá muito debate na TV. Tanto Lula vai aproveitar todos os espaços, mais as redes sociais, uma turma jovem que vai comandar e também já bater no STF também. É a guerra pelo voto para ver quem é o vitorioso. Tem participação do ouvinte? Oi, não, boa tarde, quem fala?
2: Boa tarde, Geraldo. Esse cabra não vê nada, não? Num projeto de Lula, você recebe Bolsa Família, mas você não pode assinar carteira de jeito nenhum, senão você perde. Aí, num projeto de Flávio, você pode assinar carteira e recebe Bolsa Família, você não perde de jeito nenhum. Aí tá aí a diferença de um para o outro. Aí eu quero saber de você, você tá recebendo nos correios pagamento?
1: Ei, André, obrigado pela sua
3: Nada
1: participação. Hoje é o
3: aí.
1: dia dos correios, bem quebrado, mas é o dia dos correios. Algo escuro aí? Vamos ouvir algo escuro, os motivos e as razões dele ter declarado apoio a Flávio Bolsonaro. Vamos ouvir.
4: Queridos amigos, antes de tudo, minha gratidão a cada um que confiou em mim e acreditou que é possível fazer política sem ódio, sem ataques pessoais e com projetos que transformem vidas. Foram milhões de pessoas. Desde o primeiro turno, escolhi o silêncio, porque há tempo de falar e tempo de calar. E as grandes decisões não nascem do barulho, mas da reflexão e da consciência. Sempre defendi que as principais dores do ser humano não têm cor partidária. A fome, a violência, o desemprego e o sofrimento emocional atingem brasileiros de esquerda e de direita. Somos uma só nação, uma só família. Sou radicalmente contra a reeleição e vocês sabem disso, pois ela favorece a perpetuação do poder, o populismo, e enfraquece a renovação democrática. Também sou contra o modelo econômico que vem asfixiando o Brasil com esses juros altíssimos, comprometendo o poder de compra das famílias e o futuro das próximas gerações. Por isso, não posso apoiar Lula. Não é pessoal, é por causa do projeto. Quanto a Flávio Bolsonaro, fui exigente. Afirmei que precisamos de um governo para todos, sem ódio, sem vingança. Fiz perguntas e apresentei várias propostas. Tivemos uma longa conversa, olho no olho. Não pedi cargos nem influência. Exigi apenas um compromisso de entregar um Brasil melhor para cada brasileiro. E ele me ouviu de maneira profunda e inteligente. Flávio aceitou minhas propostas e assinou um compromisso público comigo e com o Brasil, que foi enviado à imprensa e está fixada na minha bio. Flávio se comprometeu, portanto, com vários projetos que aqui eu vou citar. Primeiro, lutar pelo fim da reeleição. Segundo, revolucionar a educação e a valorização dos professores, inclusive com melhores salários. Terceiro, fazer uma profunda mudança na saúde através da telemedicina. Quarto, proteção integral às mulheres, inclusive com alta tecnologia. Quinto, cooperativismo, apoio integral às cooperativas. Sexto, financiar milhões de microempresas através do BNDES e de outros financiamentos. Sétimo, revolução da agricultura e da produção de alimentos, dobrar a produção de alimentos em 10 anos, pelo menos. Oitavo, pacificação nacional, governar para todos os brasileiros, valorizando os direitos humanos, as minorias, ou seja, abraçando 210 milhões de brasileiros. Todos os detalhes você pode ver no documento assinado que está na minha bio, reitero. Por isso, neste segundo turno, decidi dar um voto de confiança a Flávio Bolsonaro, que está reivindicando o seu primeiro mandato e depois fim da reeleição. Mas deixo claro, não é um cheque em branco. É um compromisso comigo e com o Brasil. Eu e todo o povo brasileiro iremos cobrar. Aos que pensam diferente, meu mais profundo respeito. Não somos inimigos. Nenhum país se constrói dividindo seu próprio povo. Um povo não morre quando seu coração para, mas quando deixa de sonhar. Este governo será um governo sem vingança, sem ódio, sem ataques. A campanha termina, mas a missão de abraçar 210 milhões de brasileiros continua. Vamos curar o Brasil do ódio. Um forte abraço de Augusto.
1: Explicando os motivos e as razões de ter declarado apoio a Flávio Bolsonaro nesse segundo turno, que é com compromisso de cumprir as propostas de Augusto Cury, que ele mencionou aí agora. Olha, e além do filme de Bolsonaro, o Vocaro também patrocinou o filme do Lula, rapaz. Como um dos maiores ativos em sua trajetória no mundo financeiro, Daniel Vocaro cultivou uma impressionante teia de relações com a autoridade de diversos espectros do país. Dono do Banco Master, cooptava poderosa a partir do pagamento de milionárias propinas. Festa luxuosa, que é sempre animada por jovens garotas de programas, as chamadas meretrizes, né? Diferentes cantos do planeta. As provas colhidas pela Polícia Federal mostram que o banqueiro preso desde março em Brasília sob acusação de protagonizar uma das maiores fraudes bancárias da história do país, conversava com líderes partidários de todas as correntes políticas, do PL ao PT, e tinha irmão nos três poderes da República, graças ao laço formado pela força sedutora do dinheiro. Desde a eclosão do escândalo, Lula, candidato à reeleição, usou o caso para fustigar adversário, mentindo com metidos com o banqueiro, incluindo o senador Flávio Bolsonaro, flagrado pedindo milhões de reais ao bilionário para o supostamente financiar o famoso filme de Eichhauser. Vocário não era apenas um ladrão, era um mágico, disse o petista em uma entrevista recente, acrescentando que a investigação precisa prosseguir. Doa quem doer. No meio de um grande clima de degradação moral para todos, os efeitos, o presidente da República estava fora de quaisquer acusações envolvendo Vocário. Só que, não mais, a Veja teve acesso a relatos feitos pelo banqueiro, nos quais ele revela ter negociado com o ex-tesoureiro do PT, João Vocário Neto, o pagamento para conseguir acessar os cofres dos fundos de pensão dos servidores federais controlado pelo petismo. Segundo conta o banqueiro em um áudio e em documento obtido por a Veja, seriam 30 milhões de reais em espécie pago por fora ao Instituto Lula, gerenciado pelo diretor e amigo do presidente Paulo Akamoto, destinado a financiar a produção de um documentário sobre Lula no exterior e mais o valor revelado pelo banqueiro pago diretamente para o Instituto Lula. Vamos ouvir.
3: Bom, Brasil, as de uns tutores, coelho, Augusto adianta, aí depois com canotos, tudo, e aí tem o negócio do filme.
5: Eu coloquei, acho que até mais, na baixa. Só que o do Lula foi por fora. Do Lula foi água. O do Flávio não foi, porque ele patrocina.
1: Tá aí, só quem não recebeu o dinheiro de invocado foi nós que escapamos. Mas os afilhados, os apadrinhados de Lula e Flávio Bolsonaro, é tudo dominado, foi pelo vocário. Oh, meu Deus do céu. Vamos dar um intervalo, a gente volta já já com mais informações. Já agradecendo a posta do Dandas FM, tá saindo de conexão já aqui às 13 horas, o limite.
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1: 12h53.
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3: São 12h58 em Uiraúna, de volta com o programa O Uiraúna Bom, que dá notícia de tudo. Olha, o presidente do Senado Federal, Davi Alcolumbre, do União Brasil, sinalizou que pode acelerar a tramitação da proposta de emenda à Constituição, a PEC, que prevê o fim da escala 6x1. É o interesse do atual governo, viu? Mesmo que o requerimento do governo não reúna as 54 assinaturas inicialmente necessárias para solicitar a medida. A possibilidade foi mencionada ontem, enquanto o líder do governo no Senado, Tereza Leitão, do PT do Pernambuco, articula o apoio de parlamentares para apresentar um pedido de calendário especial. O mecanismo pode reduzir as etapas de discussão da proposta e permitir que a matéria seja votada em dois turnos na próxima semana, antes do segundo turno das eleições presidenciais, marcado para o dia 25. Já o PT responde, rapaz. Mas antes do PT, a Victor Rafael trazer essa informação, que o PT disse que a campanha de Lula chama de fácil depoimento de vocado citado pela revista Veja, a gente traz aqui a seguinte informação. O Tribunal Superior Eleitoral julgou válido os votos de Deltan. O Tribunal Superior Eleitoral julgou ontem a validade do registro de candidatura de Deltan Dallagnol, do Senado Federal do Paraná. Ele, Deltan, obteve 594.594 votos. Representa 25,14% no primeiro turno das eleições realizado no último domingo, dia 4, e garantiu a segunda cadeira do Estado no Senado. O ex-procurador da Operação Lava Jato, o candidato foi alvo de ação protocolada pelo PT estadual para contestar sua inelegibilidade para concorrer ao pleito. Em 2023, Deltan teve o mandato de deputado federal cassado pelo TSE. Conforme a decisão, ele pediu a exoneração do cargo de procurador para evitar a perda do cargo em enquadramento na lei da ficha limpa. E se aguarda o julgamento sobre os votos de Dinho, né? O vereador lá de João Pessoa, que disputou o mandato de deputado estadual, tirou mais de 11 mil votos. Esses votos somam lá, aumentam lá no coeficiente do MDB, que pode nada mais, nada menos do que levar a Larúcia, sair de primeira suplente para a titularidade. E o Flávio Brasil, que é lá do Flávio Brasileiro, que é do PT, cai. Ou seja, mudança das vagas. Mas vamos aguardar, já que o Dinho só é suspeito de uma situação, de uma fração eleitoral, e ainda não foi condenado. Então vamos esperar o que é que o ministro André Mendonça, que é relator do caso. Torcer que os votos de Dinho sejam válidos, só assim teremos uma mulher brava aqui da região como deputada estadual, que é a Larussa. Mas vamos com o Victor Rafael, que mais uma vez traz informação dizendo que a matéria da Veja divulgar ter dado dinheiro ao Instituto Lula é uma farsa, diz o PT.
4: Campanha de Lula chama de farsa depoimento de Vorcaro citado por revista. Reportagem publicada pela Veja aponta documentos e áudio atribuídos ao ex-controlador do Banco Master sobre suposta vantagem em esquema com ex-tesoureiro do PT. Em nota divulgada à imprensa nesta sexta-feira, a campanha do presidente Luiz Inácio Lula da Silva do PT afirma que o depoimento no qual o ex-controlador do Banco Master, Daniel Vorcaro, diz ter negociado supostas vantagens indevidas com João Vacari Neto, ex-tesoureiro do PT, Partido dos Trabalhadores. Mas campanha de Lula afirma que é uma farsa. Ademais, a campanha de Lula disse o seguinte: esse depoimento não existe, não há registro dele na Polícia Federal, não há registro de delação com esse conteúdo que tenha sido aceito pelo Ministério Público e Polícia Federal, portanto, é uma farsa.
3: A farsa durou pouco tempo para, como dizia-se no PL, mas Flávio, depois de tanta a realidade chegou à tona, provou que recebeu dinheiro como patrocínio para o filme Drake House do seu pai. E agora o Instituto Lula, isso é a equipe do PT, disse que é uma farsa. Enquanto a realidade não tiver bem em evidência, aí vai ser farsa, né? Estão tudo dominado, enrolado. E aí, você que está esperando seu Pix, o Tesouro Nacional depositou na noite de ontem, logo, o FPM referente à primeira cota do mês de outubro do ano 2026 nas contas dos municípios. Vamos lá! A cidade de Bernardino Batista recebeu na primeira cota de outubro, a do dia 10, já antecipada, já que o dia 10 não é útil, é amanhã, R$ 369.854,17, só o FPM. Poço Dante, R$ 357.757,12. Joca Claudino, R$ 353.073,74. Poço de José de Moura, R$ 369.854,17. Triunfo, R$ 328.570,65. Santa Helena, R$ 437.615,60. São João do Rio do Peixe, foi R$ 789.412,74. O Iraúna foi R$ 502.004,24. O Iraúna, R$ 502.004,24. Bom, Cajazeira, aliás. Cajazeira teve muito desconto. O FPM só foi R$ 101.831,75. Mas com a cota geral foi R$ 3.969.285,42. São José de Piranha foi R$ 872.482,16. Javierópolis foi R$ 367.089,09. Souza foi R$ 1.208.322,86. Só o FPM, viu? De Souza. Luiz Gomes foi R$ 402.490,36. Já Paraná foi R$ 360.570,02. Major Salles foi R$ 450.741,28. Já José da Penha foi R$ 441.772,84. Tá aí. Se você quer ter conhecimento o que entrou no seu município, que aqui não foi mencionado, você só é acessar o blog do geraldoandrade.com, porque lá você vai encontrar todo dia 10, dia 20, dia 30, o que o Tesouro tem depositado no município. É o único site que posta dia 10, dia 20, dia 30 de cada mês, e aí que os outros sites copiam dele, viu? Do blog do Geraldo Andrade. E outras emissoras divulgam por cá. 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

0: Vamos, informação que aqui não para então no programa Ô Iraúna Bom, que dá notícia de tudo, lhe deixa você bem informada. Deixa você. Vamos falar sobre o que brasileiro não gosta de ver o bolso pesado, mas não é com dinheiro, não é com despesa. Fosse com receita, né? Era bom demais. A inflação oficial do Brasil subiu 0,82% em setembro, depois de recuar 0,32% em agosto. O resultado foi divulgado pelo Instituto Brasileiro de Geografia e Estatística. Hoje, a variação representa uma alta de 1,14 ponto percentual em relação ao mês anterior, que veio acima da expectativa do mercado de 0,73%. O Índice Nacional de Preço ao Consumidor Amplo, IPCA, acumula alta de 3,95% em 2026. Em 12 meses, o índice registra variação de 4,58%, ante 4,22% nos 12 meses imediatamente anteriores. Em setembro de 2025, a inflação subiu 0,48%. Vamos ao intervalo, a gente volta já já com as últimas informações aqui do programa O Iraúna Bom e também com o Ouvinte no Ar.
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0: 13 e 9.
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1: Uiraúna são pontualmente 13:13. De volta com o programa O Uiraúna Bom. Pra quem é malicioso de forma eleitoral, já tá dizendo 13:13, né? Pois é, depois do programa aqui tem um bregão, rapaz, ser selecionado aquelas músicas pra quem está apaixonado, não é correspondido, é ponto de safena, né? Mas vamos de informação, pra não perder tempo então. Adriano Galdino articula apoio a Wilson Filho e prevê maioria na disputa pela presidência da Assembleia Legislativa da Paraíba. Ora após o republicano indicar o deputado reeleito Wilson Filho como candidato à presidência da Assembleia Legislativa da Paraíba no próximo biênio, o atual presidente da casa, Adriano Galdino do Republicano, iniciou as articulações em busca de apoio ao parlamentar. Em entrevista ao programa Hora H da Rede Mais Rádio, Galdino afirmou acreditar na formação de uma ampla maioria em torno de Wilson Filho. O deputado também comentou as movimentações de integrantes da base do governador Lucas Ribeiro, que colocaram seus nomes na disputa, apesar de acordo político que prevê a permanência do republicano no comando da Assembleia. Todos os 36 deputados têm o direito de querer ser presidente. Um dos colegas resolveu se lançar candidato, mas para registrar a candidatura precisa de 12 apoiadores. Tenho dúvida se alguém consegue, afirmou o Adriano Galdino. Já por outro lado, o deputado neófito, o ex-prefeito de São Bento, né, o urologista doutor Jax, afirmou o seguinte, que declarou seu apoio a Wilson Filho, e disse também que ele está maduro para comandar os destinos da casa Epitácio Pessoa. Foi o que disse o deputado republicano lá de São Bento, o ex-prefeito, o médico doutor Jackson. Vamos ler aqui a matéria na íntegra, diante do que ele falou. O deputado estadual eleito, Dr. Jacques, republicano, declarou ontem o apoio ao nome do parlamentar Wilson Filho, republicanos, para comandar a Assembleia Legislativa da Paraíba. A declaração foi dada em entrevista também ao Hora H. Ele disse que a reunião dos 18 deputados já existia um sentimento que vinha durante a eleição de muitas conversas, e isso foi dialogado também com outros atores da política e outros partidos em relação à manutenção do republicano à frente da Assembleia. Foi unânime também a indicação do deputado Wilson Filho, disse o ex-prefeito de São Bento. Jacques elogiou que o Wilson Filho vive um momento muito bom, além de ter feito uma boa gestão à frente da Secretaria da Educação. Tem participação no ouvinte? Alô, boa tarde.
2: Boa tarde, Geraldo Andrade e Alex Quiroga. Estou mandando essa mensagem primeiramente para mandar um alô para a tia dona. Olha, Geraldo, eu quero mandar um alô também para todos os babões de Lula e o babão de Bolsonaro, que irão se aposentar conforme Flávio Bolsonaro está dizendo, com 75 anos. Mas seria melhor se fosse quando os babões...

0: E Lula e o Babu e Bolsonaro tivessem 100 anos. Quer dizer que está provando que todos os babões irão durar muito.
1: Eita, Marcondo, tem aquela música aí, Babão, procura aí, tô com saudade daquela música. Ei, Marcondo, tu ouviu o Flávio Bolsonaro dizendo isso aonde, hein? Ele disse isso, eu não ouvi ele dizendo isso, não. Você ouviu, Alex? Você ouviu, Victor? Também não. Mas Babão, Babão, não trabalha, né? É vagabundo, só com 100 anos aí. Aí, vamos ver se ele aguentava, né, rapaz? Vai lá, solta aí.

0: Ele não respeita nem sua amizade. Pra fazer média com o líder, ele leva. Não, chefe não, que chefe é escravatório. É o dialeto é escravatório. É chamar líder. Que lidera aqui, lidera a prefeitura, lidera a empresa. Aí leva um fuxico só pra fazer média. Quando quiser fazer fuxico com alguma dessas pessoas, leva um queijo, leva uma rapadura, leva um doce, leva um mel. Mas fuxico fica pra quê? Pra meretrizes. Não menosprezando essa classe. Vai, como é o babão também? Olha o babão, como é que esse alto se declara.
1: Como eu falei pra vocês, hoje nós temos aqui o nosso convidado, um ouvinte assíduo da programação
2: geral.
1: Da Série 4 FM. É o grande Luan Angelizado, já está aqui na minha frente. Tudo bem? Muito sorridente, muito feliz, porque vai responder as perguntas do nosso quadro Perguntas e Respostas. Boa tarde, Luan. Começando, Luan, me diga aí um homem que você admira aqui na nossa cidade.
3: O prefeito da minha cidade, ele é um cara que eu quero bem, eu gosto muito, muito dele.
2: Geral!
3: A primeira dama da minha cidade, uma mulher guerreira, batalhadora, sempre teve, né, do lado do povo.
1: Um sonho, Luan?
3: Um cargo comissionado. É um cargo comissionado que é que não quer, né, meu patrão?
1: Uma lembrança.
3: O dia que abriram a última urna no centro da minha cidade, todo mundo ficou se tremendo achando que nós ia perder, mas nós ganhamos 45 votos. Chega, me arrupeu quando eu me lembro, né?
1: Uma raiva.
3: Quando falam mal do meu prefeito, eu fico danado de raiva. Quando estão falando mal dele, eu fico doente de raiva. Dá uma molesta, mas é besteira.
1: Um medo.
3: Um do prefeito sofreu um acidente, né? Uma queda de rede, né? Um coice de um cavalo brabo que eu...
1: Esse é babão da noite.
3: Esse é outro meu prefeito. Mas graças a Deus, até hoje está tudo...
0: E mais esse exemplo. Tá aí, o babão como sofre. 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
2: 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Vamos à participação do ouvinte. Alô, boa tarde.
3: Geraldo, uma pergunta. Lula tá comandando o Brasil ainda. Tá nas eleições. Flávio não é nada. Aí o povo já sabe de muita coisa. Flávio não tá comandando nada, mas o povo já sabe de muita coisa já. Essas fake news aí que estão soltando aí, aí o povo pensa que é daquele jeito, né? É, o cabo não tá nem... Não tá nem comandando nada e o povo já sabe de muita coisa já. Primeiro o cabo tem que ver para depois julgar. O cabo não pode julgar sem saber de nada, não. Agora o de Lula, que todo mundo sabe, ele tá no comando. Aí o cabo sabe o que é que ele faz certo e o que é que ele faz errado, né? Agora o outro lado não. O outro lado não tá comandando nada. Como é que acaba? Aí falar uma coisa sem saber.
2: Ok, André, obrigado pela sua participação. Um bom final de semana pra você. Olha, o presidente do Avant Brasil na Paraíba, Márcio Lira, foi preso ontem em São Paulo, suspeito de agredir uma mulher. Segundo informações preliminares, durante a ocorrência, policiais apreenderam uma arma e uma quantia em dinheiro com um dirigente partidário. Márcio Lira está detido no 11º Distrito Policial, localizado no Jardim das Embulhas, na região de Grajaú, Zona Sul de São Paulo. Já Lula diz que Hugo Mota ajudará em sua reeleição após o encontro em Brasília. O presidente Luiz Inácio Lula da Silva afirmou que o presidente da Câmara dos Deputados, Hugo Mota, republicano da Paraíba, que foi reeleito deputado federal, o ajudará a ganhar as eleições. A declaração ocorreu após uma reunião no Palácio do Alvorada, em meio à busca do PT por apoio individuais e liderança em partidos que aderiram à candidatura de Flávio Bolsonaro do PL no segundo turno, já que o Republicanos, também partido de Hugo Mota, ele é vice-presidente nacional, também fez adesão a Flávio Bolsonaro. Lula falou sobre o encontro durante uma entrevista coletiva. Ao ser questionado sobre a conversa com Mota na residência oficial da presidência, a afirmação foi feita depois de o republicano, legenda do presidente da Câmara, anunciar apoio ao adversário do petista na disputa pelo Palácio do Planalto. É, e Lula tá buscando os apoios do individual no Centrão, né? Já que o republicano é, também é Centrão, né? O PP também é Centrão. Aí tem a matéria aqui, ó. O presidente Luiz Inácio Lula da Silva do PT tem se movimentado para se aproximar da liderança do Centrão em busca de apoios individuais por meio de adesão de partidos de espectro político à candidatura de Flávio Bolsonaro no segundo turno da eleição presidencial. Ontem Lula recebeu o presidente da Câmara dos Deputados, já fez Hugo Mota, do Republicano, no Palácio Alvorada. O encontro ocorreu um dia após ao partido parlamentar declarar apoio a Flávio Bolsonaro.

O governo também ampliou o subsídio a etanol na gasolina. A desoneração foi ampliada em 0,26 centavos por litro, já dos 0,63 anunciado anteriormente. Segundo o governo, o custo dessa medida será de 2,8 bilhões no período, com acréscimo de 700 milhões pela nova redução. Para o etanol foi mantida a desoneração de 19 centavos por litro, levado o subsídio de 25 centavos para 43 por litro. O impacto fiscal informado é de 800 milhões. As medidas para os dois combustíveis somam 3,6 bilhões durante os 30 dias de vigência. O anúncio ocorre em meio à disputa eleitoral e às pressões sobre os preços provocados pela guerra no Oriente Médio.

vamos embora. Agradecemos a todos que estavam na sintonia, os que participaram. Não só hoje, durante toda a semana, missão cumprida, cumprida a nossa missão. Só estaremos de volta agora, né? Para a alegria aqui dos estagiários. Só na terça-feira, já que segunda-feira é feriado. É dia santo, dia de Nossa Senhora Aparecida, que ela nos ilumine para termos um Brasil sem ser tão radical da política, boa administração, e seja feita a vontade do povo, soberania, dia 25. E o dia da criança, quando a gente perde as esperanças, vai buscar no rosto de uma criança. Mas não saio daqui sem deixar o velho recado para você. Prudência na vida, moderação no álcool, controle no volante do seu carro, ao estar pilotando sua moto, atravessar as ruas dessa cidade, nada de vias de fato, brigar por Lula, por Bolsonaro, só por Deus, porque tudo passa, só Deus permanece, só Ele basta. Até terça-feira, se Deus quiser, bom final de semana para todos, até terça-feira, mas aproveite o feriadão, brinque em paz, divirta bem e venha aí o bregão para o seu coração sofrer.

Hoje a vibe é toda de sorte. Aliás, é mais um dia de sorte pra mim também. Outro dia, outra história especial dentro desse universo musical que tanto amo. Cada palco, cada nota, cada batida é um pedaço do meu coração que fica com vocês e que entrego ao mundo. Ei, mundo! Minha vida é como um livro cheio de ousadia e alegria que escrevo a cada novo acorde. Cada capítulo é uma jornada no infinito da sorte, onde cada escolha molda o nosso destino. E eu escolho mais e mais aventuras constantes. Sorte não é apenas um título. Sorte traz uma sonoridade que conecta, que faz a galera sentir aquela energia boa, sabe? Quero que essa noite seja como tirar um bilhete premiado. Que minha música seja como um amuleto de sorte pra todos que a ouvirem. Vamos nessa, meu povo! Vamos que vamos! Com a sorte no coração, porque o melhor só vem pra quem acredita. A sorte tá lançada! Meu nome é Thiago André, mas tá, pode me chamar de Thiaguinho. E hoje é seu dia de

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4: Em Brasília, 19 horas.
3: Está no ar a Voz do Brasil. As notícias do governo federal que movimentaram o país no dia de hoje.
5: Olá, boa noite.
4: Boa noite para você que nos acompanha em todo o país.
5: Sexta-feira, 9 de outubro de 2026.
4: Vamos aos destaques do dia.
5: Preço dos combustíveis.
4: Impostos federais sobre a gasolina são zerados por 30 dias e desoneração do etanol é prorrogada.
5: Medidas incluem subvenção ao óleo diesel e fiscalização contínua. Thaís de Araújo.
6: Com a decisão, fica zerada por 30 dias a cobrança dos impostos. Impostos PIS, COFINS e CID sobre a importação e a comercialização de gasolina.
4: Santuário de Aparecida espera mais de 500 mil fiéis nas celebrações da Padroeira do Brasil.
5: Movimentação de peregrinos e visitantes deve injetar mais de 3,5 bilhões de reais na economia.
4: E a Polícia Rodoviária Federal intensifica a fiscalização nas rodovias. Luciana Colares de Holanda.
7: Os corredores rodoviários de São Paulo e do Pará ganham atenção especial em direção ao Santuário Nacional de Aparecida e ao Círio de Nazaré.
5: Segunda-feira é Dia das Crianças e quem vai comprar presente de última hora deve ficar atento.
4: Inmetro alerta para cuidados na escolha dos brinquedos. Márcia Fernandes.
8: Segundo o Inmetro, um dos cuidados importantes é observar o selo que indica se o presente corresponde à idade da criança. É preciso observar também se há peças pequenas ou produtos tóxicos na composição.
5: Hoje, na apresentação da Voz do Brasil, Luciano Seixas e Mariana Jungmann.
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5: Na próxima segunda-feira é dia de Nossa Senhora Aparecida, padroeira do Brasil.
4: E a Polícia Rodoviária Federal já está nas rodovias com operações de fiscalização e orientação aos condutores.
5: Com atenção especial para as estradas do interior de São Paulo, onde acontecem romarias em homenagem à Nossa Senhora Aparecida.
4: E também no estado do Pará, com as celebrações do Círio de Nazaré.
5: Com a movimentação, haverá reforço de policiamento para prevenir acidentes graves e aumento da criminalidade.
7: Todas as rodovias federais do país terão reforço na fiscalização entre 9 e 12 de outubro. E os corredores rodoviários de São Paulo e do Pará ganham atenção especial por causa da grande mobilização em direção ao Santuário Nacional de Aparecida e ao Círio de Nazaré. A Polícia Rodoviária Federal vai ampliar o policiamento nos dois estados com emprego de policiais de diferentes regiões, que vão atuar na fiscalização de trânsito com foco no controle de velocidade e nas condutas que possam aumentar os riscos de acidentes. E a PRF faz recomendações aos romeiros e motoristas, como detalha Natália Guimarães, da Comunicação Social da Polícia Rodoviária Federal.
9: Aos romeiros, a orientação é de usar roupas claras, materiais refletivos, deslocar no sentido contrário da via e mantendo distância dos veículos. Os ciclistas devem utilizar o capacete, se deslocar no fluxo dos veículos e manter distância deles. Aos motoristas, a atenção é redobrada, principalmente em trechos com presença de romeiros e ciclistas, evitando o excesso de velocidade, o uso do celular no volante e, claro, se beber, não dirige.
7: Em São Paulo, uma das novidades da operação será o emprego de drones no apoio ao trabalho. Os equipamentos vão ampliar a capacidade de observação das rodovias e pontos de maior concentração de pedestres e veículos. A operação também vai contar com o apoio de um helicóptero. E em caso de emergência, ligue 191. Reportagem Luciana Colares de Holanda.
4: E o Santuário Nacional de Aparecida, no interior de São Paulo, se prepara para receber uma multidão de devotos na próxima segunda-feira, dia dedicado à padroeira do Brasil.
5: De acordo com o Ministério do Turismo, mais de 500 mil fiéis são esperados para as celebrações e o feriado prolongado deve movimentar cerca de 3 bilhões e 590 milhões de reais na economia da região.
4: Neste ano, a rota de peregrinação Caminho da Fé, que termina no Santuário de Aparecida, passa a ser reconhecida por lei como Rota Turística Nacional, com o objetivo de estimular o turismo religioso, cultural e rural.
5: Para quem vai à região, a recomendação é redobrar a atenção nas estradas, que recebem grande número de romeiros a pé e de bicicleta.
4: Centenas de estudantes e pesquisadores tiveram seus trabalhos interrompidos pelo incêndio que atingiu laboratórios da Universidade Federal de Pernambuco na noite da última quarta-feira.
5: A Polícia Federal instaurou um inquérito e iniciou a perícia para apurar o caso.
4: Por conta do episódio, a CAPES, Coordenação de Aperfeiçoamento de Pessoal de Nível Superior, anunciou a prorrogação de bolsas e apoio para a retomada das pesquisas em outras instituições.
5: No local será erguida uma nova estrutura com 7 mil metros quadrados e recomposição total dos laboratórios.
0: A nova estrutura que será erguida na Universidade Federal de Pernambuco terá cerca de 7 mil metros quadrados, mais que o dobro da área do prédio atingido pelo incêndio. A previsão é que a obra comece após a conclusão da perícia e das investigações sobre o ocorrido. Também será feita a recomposição dos equipamentos dos laboratórios atingidos. O ministro da Educação, Leonardo Barchini, esteve na universidade para acompanhar de perto a situação.
2: A minha vinda aqui, primeiro, para prestar solidariedade aqui à comunidade acadêmica da universidade, em especial aos professores, aos cientistas, aos estudantes que faziam suas pesquisas aqui no prédio, e tudo aquilo que for necessário nós faremos para que os prejuízos sejam os mínimos possíveis, principalmente o prejuízo na pesquisa e principalmente no bem-estar dos estudantes.
0: No local atingido, funcionavam laboratórios de diferentes áreas, como fármacos, genética e inovação terapêutica. Nesses espaços, estavam em andamento pelo menos 200 trabalhos acadêmicos. A CAPES anunciou que, com o incêndio, as bolsas de pesquisadores serão prorrogadas pelo tempo necessário à continuidade dos trabalhos. Estudantes de doutorado e mestrado poderão dar andamento às pesquisas em instituições estrangeiras e nacionais, em parceria com a UFPE. A Polícia Federal está investigando as causas do incêndio. Foi instaurado inquérito e iniciados os trabalhos de investigação e perícia. Por enquanto, o trabalho é feito com a ajuda de robôs e drones, já que as condições do prédio ainda não permitem a entrada dos peritos. A ideia é identificar a origem do fogo e reconstruir a dinâmica do incêndio. Reportagem Graziela Mendonça.
4: Abastecer o carro deve ficar mais barato a partir desse mês.
5: O governo federal zerou os impostos sobre a gasolina por 30 dias e ampliou os subsídios ao etanol e ao diesel importado.
4: As medidas buscam conter a alta dos combustíveis gerada pela crise internacional do petróleo, em razão dos conflitos no Oriente Médio.
5: Além dos subsídios, postos e distribuidoras passam por fiscalização reforçada para garantir que a redução chegue ao consumidor sem abusos.
6: Com a decisão, fica zerada por 30 dias a cobrança dos impostos PIS, COFINS e CID sobre a importação e a comercialização de gasolina. Esse período pode ser prorrogado. No caso da gasolina, o desconto será de 89 centavos por litro. Também foi prorrogada a desoneração do etanol hidratado, de 19 centavos por litro. Além disso, foi anunciada uma subvenção extra aos importadores de óleo diesel. Agora, eles passam a receber R$ 1,40 por litro a mais, além dos R$ 2,12 que já estavam em vigor. O montante, que deixará de ser arrecadado, será compensado com receitas extraordinárias do petróleo da União. O ministro do Planejamento e Orçamento, Bruno Moretti, explica os impactos das medidas.
10: Isso vai trazer ainda mais tranquilidade para a garantia de abastecimento interno, para a nossa oferta, e de estabilidade de preço. O custo, repito, dessa subvenção vai no valor de 1,6 bilhão por esse período de 30 dias.
11: Também foi apresentado um balanço da Operação Carga Pesada, que fiscalizou os preços praticados nos postos de combustíveis. Na primeira fase da operação, foram fiscalizados 11.140 postos e 463 distribuidoras. Já na segunda fase, foram realizadas 676 ações. O secretário nacional de Consumidor do Ministério da Justiça e Segurança Pública, Ricardo Morichita, afirmou que o trabalho de combate às práticas abusivas continuará.
12: Foram realizadas 271 medidas nessas duas semanas e meia pela Senacom, sendo compreendidas 142 notificações, que é o acompanhamento e monitoramento de preço documentado, mas também 129 processos administrativos sancionatórios, onde há uma acusação formal sobre a elevação dessa margem de preço. Essas medidas vão continuar, elas são de natureza permanente e a gente espera cada vez mais encontrar uma normalidade ou pelo menos uma adequação.
11: As ações buscam conter a alta dos preços dos combustíveis provocada pelo conflito no Oriente Médio. O preço do petróleo passou de 100 dólares por barril, mais de 40% acima do valor registrado antes da guerra. Com locução de Thaís de Araújo, reportagem Márcia Fernandes.
4: Pois é, e abastecer o veículo com etanol ou diesel no Brasil vai além da escolha na bomba. Movimenta uma ampla cadeia produtiva, gera empregos e tem impacto na renda no país.
5: Com mudanças recentes no percentual de biocombustíveis misturados à gasolina, os motoristas também exercem papel fundamental na fiscalização, podendo denunciar irregularidades.
4: Confira na reportagem de Luana Karen.
13: Os carros ainda eram raros nas ruas quando o etanol começou a ser pesquisado no Brasil. Era a década de 1920 e a ideia era reduzir a dependência do petróleo que vinha do estrangeiro. Mas foi na década de 1970, com o encarecimento dos combustíveis fósseis após sucessivas crises, que surgiu no Brasil o Programa Nacional do Álcool, o Proálcool. Como explica o professor de Química da Universidade de Brasília, Paulo Anselmo Soares.
14: Na década de 70, quando tem aquelas crises do petróleo, e aí a gente tem várias iniciativas. Uma delas é o etanol, mas a gente teve outros também, como o carvão vegetal. Também teve a iniciativa do óleo e o biodiesel para substituir o diesel de petróleo.
13: Atualmente, o Brasil produz etanol anidro, que é misturado à gasolina, e etanol hidratado, disponível diretamente nos postos de combustível. Desde 1º de agosto, a mistura de etanol anidro à gasolina passou de 30% para 32%. Já o biodiesel está disponível apenas na mistura com o diesel. Em cada litro de diesel, está autorizada a adição de 15% de biodiesel. O professor Paulo Soares, da UNB, explica que a maior parte da matéria-prima para a produção do biodiesel vem da soja.
14: 70%, 75% que vem da soja. Aí temos mais um pouquinho aí que vem de outras commodities agrícolas, como, por exemplo, o caroço de algodão. Mas a gente também tem o processamento aí de um monte de resíduos do frigorífico.
13: A diretora do Departamento de Biocombustíveis do Ministério de Minas e Energia, Lorena Mendes de Souza, destaca que o uso de biocombustíveis reduz impactos ambientais e movimenta toda uma indústria nacional criada em torno das produções de etanol e biodiesel.
15: Porque eles são uma das principais ferramentas que a gente tem para reduzir emissões de gás de efeito estufa. Mas, na verdade, eles acabam fazendo muito mais do que isso. Fortalecem a segurança energética, a segurança do abastecimento. Acaba gerando emprego, renda, desenvolvimento em todas as regiões do país.
13: No Brasil, a Agência Nacional do Petróleo, Gás Natural e Biocombustíveis, ANP, é o órgão responsável por definir as especificações dos combustíveis e também por fiscalizar a qualidade de toda a cadeia de abastecimento. O consumidor também pode contribuir para a identificação de possíveis irregularidades, fazendo denúncias no telefone da ANP, o 0800-970-0267. Reportagem Luana Karen.
5: Atenção, Pescadores artesanais de todo o país. Foi ampliado o prazo para solicitar o seguro defeso.
4: Agora, os trabalhadores podem fazer o pedido entre 30 dias, pedido 30 dias antes e até 90 dias depois do início do período de restrição da pesca. A mudança busca facilitar o acesso e garantir o benefício a quem tem direito.
5: O período é marcado pela pausa temporária na pesca para proteger a reprodução dos animais.
4: Além do novo prazo, o INSS confirmou o pagamento do quarto lote do seguro defeso para mais de 21 mil pescadores.
5: Os depósitos acontecem entre os dias 13 e 17 de outubro. Para consultar a data exata da liberação, o trabalhador deve acessar o aplicativo da carteira de trabalho digital.
4: Se preferir, a consulta também pode ser feita pelo telefone pela central Alô Trabalho, no número 158.
5: Quem trabalha por conta própria encontra no acesso a novos clientes a oportunidade de aumentar a renda dos pequenos negócios.
4: E na Semana do Empreendedor, uma ferramenta gratuita conecta prestadores de serviço a demandas de órgãos públicos. É a plataforma Contrata Mais Brasil.
5: E ainda tem a possibilidade de crédito e renegociação de dívidas para pequenos empresários. Confira na reportagem.
16: Quem trabalha por conta própria sabe. Encontrar um novo cliente pode fazer diferença no fim do mês. Assim foi com Gutenberg, que presta serviços gerais em Pernambuco e conseguiu uma oportunidade de trabalho em um posto de saúde no Recife. A contratação aconteceu por meio do Contrata Mais Brasil, plataforma que aproxima pequenos negócios de órgãos públicos e envia ao empreendedor, pelo WhatsApp, avisos sobre oportunidades de contratação de acordo com a atividade

0: E o município?
1: Eu identifiquei uma demanda que eu poderia realizar o serviço. Contatei o gerente, realizei a visita técnica. No outro dia já fui contratado, que foi para troca de película fumê, para colocar nas janelas do posto de saúde. Emiti a nota fiscal e o gerente já realizou o pagamento no Pix.
0: Desde o ano passado, o Contrata Mais Brasil registrou 68 milhões de reais em contratos firmados. Atualmente, há 602 oportunidades disponíveis para prestação de serviços. Nesta Semana do Empreendedor, marcada pelo Dia do Empreendedor no último dia 5, a experiência de Gutenberg mostra como o acesso a oportunidades pode abrir caminho para quem já está pronto para trabalhar. Mas quem trabalha por conta própria também precisa de apoio para organizar o negócio. Sobre esses serviços, fala o ministro do Empreendedorismo, da microempresa e da empresa de pequeno porte, Paulo Henrique Pereira.
2: Quando um pequeno negócio consegue chegar a um novo cliente, isso pode representar mais renda, mais trabalho e uma oportunidade de crescimento. E hoje já existem ferramentas disponíveis para ampliar essas possibilidades e também facilitar o acesso a crédito e outros serviços importantes para quem empreende.
0: Entre essas opções estão o Procred 360, linha de crédito para MEIs e microempresas, e o Desenrola MEI, voltado à renegociação de dívidas. Para conhecer essas e outras opções, basta acessar o portal do empreendedor no endereço gov.br/empreendedor. Reportagem Andressa Conde.
3: Segunda-feira é dia das crianças e quem vai comprar os presentes nesse final de semana precisa ficar atento com a qualidade dos brinquedos.
4: Desde setembro, o Inmetro tem realizado operações de fiscalização em todos os estados para averiguar se os produtos atendem aos requisitos técnicos e de segurança antes de chegar ao consumidor, inclusive nas vendas pela internet.
3: Confira os cuidados que você deve ter na hora das compras, na reportagem de Márcia Fernandes.
5: Na hora de escolher o brinquedo ideal para o Dia das Crianças, tem gente que leva em conta se o objeto vai ser divertido, se vai agradar o presenteado, mas é preciso ter atenção na escolha. Segundo o Inmetro, um dos cuidados importantes é observar o selo que indica se o presente corresponde à idade da criança. É preciso observar também se há peças pequenas ou produtos tóxicos na composição. Valnei Cunha é chefe da divisão de fiscalização do Inmetro. Ele explica que uma das principais medidas que devem ser tomadas é verificar se ele possui o selo de identificação da conformidade do Inmetro.
6: Quando um produto ele é certificado pelo Inmetro, ele obrigatoriamente vai passar por vários ensaios, vários testes, para que possa caracterizar a segurança do uso desse produto.
5: O Inmetro destaca que é preciso ter cuidado também com os chamados squishes e slimes, brinquedos macios, que muitas vezes imitam alimentos e possuem texturas atraentes. Diferente do que muitas vezes é divulgado nas redes sociais, esses materiais não podem ser aquecidos no micro-ondas, forno ou outras fontes de calor. Vale também a regra que deve ser seguida na escolha de qualquer brinquedo: observar a procedência, a faixa etária e as informações de segurança, como o selo. É o que aponta Valnei Cunha, do Inmetro.
6: Quando você tem um brinquedo, ele apresenta o selo do Inmetro, o Inmetro está atestando que ele passou por vários ensaios para mostrar a qualidade e a segurança no uso daquele produto.
5: Outra dica importante é comprar sempre no mercado formal, evitando camelôs e feiras, um cuidado que o aposentado Antônio Elcio faz questão de tomar.
7: Eu compro sempre na loja, que é mais seguro, né? A gente vê selo de metro, vê tudo, né?
5: Daniel Carnaúba é diretor do Departamento de Proteção e Defesa do Consumidor. Ele destaca que o consumidor pode procurar órgãos competentes no caso de comprar um produto falsificado.
8: Primeiro, fazer uma reclamação direta para a loja ou para o site aonde ele adquiriu. É importante também que o consumidor reporte esse caso para os órgãos de defesa do consumidor, fazer uma denúncia para os PROCONs.
5: Empresas e estabelecimentos que comercializam produtos não regulamentados estão sujeitos a penalidades. Se o consumidor identificar um brinquedo falsificado ou sem o selo do Inmetro à venda, pode comunicar o caso à ouvidoria do Inmetro pelo telefone 0800-285-1818. Reportagem Márcia Fernandes.
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4: Imagine fazer uma viagem e, ao invés de se hospedar em um quarto, você vai ficar numa cabine. Os corredores ganham outro nome, são decks. E pelas janelas do hotel flutuante, uma cidade diferente da costa brasileira no horizonte.
3: É chegada a temporada de cruzeiros, que vai de outubro a abril do ano que vem.
4: Os navios podem chegar a receber mais de 6 mil passageiros em uma só viagem.
3: A previsão dessa temporada é de mais de 830 mil leitos com diferentes roteiros.
4: E quem já viveu a experiência garante. Norte. Além da estrutura de lazer a bordo, viajar de cruzeiro é a oportunidade de conhecer vários destinos sem precisar desfazer as malas a cada parada.
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11: Mais de 7 mil quilômetros do território brasileiro são banhados pelo mar, formando praias paradisíacas e paisagens de tirar o fôlego. E já que estamos falando de mar, que tal viajar por ele? O mês de outubro abre oficialmente a temporada de cruzeiros no Brasil. Até abril, estão previstos 8 navios que vão oferecer 187 roteiros e 675 escalas. Os dados do Ministério do Turismo mostram um aumento de 24% em relação à temporada anterior. Viajar por diferentes destinos sem trocar de hotel, carregar malas ou abrir mão do lazer. Essa opção tem atraído cada vez mais gente e de todas as idades. É o que conta o Daniel Marrocos, especialista no segmento.
12: O melhor custo-benefício dentro de uma viagem, você já inclui a alimentação, hospedagem, deslocamento, todo o entretenimento. Então, dentro de um pagamento só, a gente consegue englobar todos os serviços. Acaba sendo muito prático e econômico.
11: Há quem avalie o cruzeiro como um resort flutuante. A bordo, os passageiros encontram piscinas, restaurantes, além de shows e festas. E uma viagem de cruzeiro também pode ter um significado especial. Para além do turismo, a experiência pode realizar um sonho. O Raimundo Feitosa embarcou no cruzeiro temático do cantor Roberto Carlos. Fã do músico, ele já repetiu a viagem, mas na segunda vez fez uma surpresa para a esposa.
13: Achei que ia vir de navio, ela olhou para minha cara assim e disse: o que nós vamos fazer aqui? Eu disse: te acorda, mulher, nós estamos no navio de novo. Ela disse: não acredito. Aí foi uma emoção, tipo assim, resumindo, principalmente quem nasceu aqui no Aço Interior e tal, poxa, passar 5 dias no cruzeiro do Roberto Carlos é como se estivesse no paraíso, como se estivesse no céu, né?
14: Eu te amo.
11: Além da estrutura de lazer, a possibilidade de conhecer várias cidades durante uma mesma viagem também atrai passageiros. O navio segue o roteiro previsto, enquanto os viajantes podem desembarcar para conhecer os destinos e retornar à mesma cabine no fim do passeio. A Lilian Feitosa também é fã desse tipo de turismo. Ela gosta do conforto de não precisar desfazer as malas cada vez que o navio atraca em uma nova cidade.
15: As paisagens são lindas, né? A gente pode conhecer vários locais sem você ter necessariamente que se hospedar naquele local. Você pode passar o dia, muitas vezes até 2 dias. Então é muito bom, é muito bacana. Eu acho assim, eu sou uma entusiasta de cruzeiros.
11: E para quem pensa em embarcar, a dica é comparar os roteiros, verificar quais serviços estão incluídos no pacote e calcular os gastos extras, como bebidas, excursões e outras atividades cobradas à parte. Assim, dá para escolher a viagem que combina com o orçamento e aproveitar a experiência de conhecer novos destinos sem precisar trocar de hotel a cada parada e curtir muito a vista do nosso delicioso litoral brasileiro. Eu sou a Raquel Mariano e até a próxima viagem.
3: E na semana que vem, do alto mar, nós vamos direto para as serras de Minas Gerais.
4: A gente celebra o Dia do Patrimônio Cultural e Material, instituído pela Unesco para falar de uma iguaria que está na mesa de muitos brasileiros, o queijo Minas.
3: Então, prepare o paladar e acompanhe A Voz pelo Brasil.
4: Essas foram as notícias do Governo Federal.
3: Uma realização da Secretaria de Comunicação Social da Presidência da República.
4: Com produção da Empresa Brasil de Comunicação.
3: Fique agora com as notícias do Poder Judiciário e do Congresso Nacional. Boa noite.
4: Lembrando que segunda-feira, feriado nacional, não tem A Voz do Brasil. A gente volta na terça-feira. Boa noite, bom feriado.
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17: Você vai ouvir agora notícias do Poder Judiciário.
14: Presidente do STF, do CNJ, defende fortalecimento da magistratura e preservação das garantias constitucionais.
17: STJ define critérios para penhora de salário por dívidas não alimentares.
14: Parceria entre TSE e MEC vai levar educação política para as escolas brasileiras.
17: Boa noite, eu sou Marcela Luiza.
14: E eu sou Walter Lima.
17: O presidente do Supremo Tribunal Federal e do Conselho Nacional de Justiça, ministro Edson Fachin, participou nesta sexta-feira do encerramento da 22ª reunião do Conselho Nacional de Presidentes de Tribunais de Justiça, CONSEPRE. O evento ocorreu no Tribunal de Justiça do Paraná, em Curitiba.
14: Na ocasião, o ministro Fachin afirmou que a modernização do judiciário deve conciliar eficiência, independência judicial e respeito à Constituição. O ministro defendeu o fortalecimento da magistratura e a preservação das garantias constitucionais.
18: Valorizar a magistratura com transparência e sob regras bem informadas não se trata de defender corporações, trata-se sim de defender a qualidade da jurisdição que é cidadã e que o cidadão recebe.
17: Fachin destacou várias medidas adotadas para fortalecer o sistema de justiça, como o grupo de trabalho coordenado pelo desembargador Francisco de Oliveira Neto, para analisar propostas legislativas relacionadas à remuneração da magistratura.
14: O presidente do STF e do CNJ também ressaltou o projeto de modernização do sistema de justiça, conduzido pelo Centro de Estudos Constitucionais do Supremo. A iniciativa reúne contribuições de 87 instituições para a formulação de propostas de aprimoramento do judiciário.
17: STJ decide que, em casos excepcionais, salários e outras verbas remuneratórias podem ser penhorados para pagar dívidas não alimentares, independentemente do valor recebido pelo devedor.
14: O entendimento foi firmado em recurso repetitivo. Fátima Uchoa.
19: A tese definida servirá para orientar juízes e tribunais de todo o país na análise de casos com a mesma questão jurídica. Ainda segundo o STJ, a penhora só será permitida quando frustrados outros meios de cobrança e, mesmo assim, deve sempre preservar o mínimo necessário para o sustento do devedor e da família dele. O relator ministro Raul Araújo afirmou que a obrigação de provar o comprometimento do sustento digno é do próprio devedor, que detém maior possibilidade de apresentar em juízo informações sobre despesas essenciais como moradia, alimentação, educação e saúde.
17: O Tribunal Superior Eleitoral e o Ministério da Educação fecharam uma parceria para levar educação política e o direito da cidadania às escolas.
14: O assunto passou a ser obrigatório na educação básica depois de uma mudança na Lei de Diretrizes e Bases da Educação Nacional, aprovada em julho. Vitor Struck.
20: O presidente do TSE, ministro Cássio Nunes Marques, e o ministro da Educação, Leonardo Barchini, firmaram compromisso de parceria para levar a educação política e o direito da cidadania às escolas de todo o Brasil. Os dois órgãos irão definir como esses conteúdos vão ser trabalhados, temas como a história do voto e como as eleições acontecem devem entrar em discussão. O TSE vai fornecer material didático e indicar especialistas para apoiar professores e estudantes.
17: O Brasil tem 1.650.000 crianças e adolescentes em situação de trabalho infantil.
14: A Justiça do Trabalho está atenta e atua para combater esse tipo de exploração. Simone Moura.
21: A lei proíbe o trabalho antes dos 16 anos, exceto como aprendiz a partir dos 14. Os últimos dados do IBGE apontam mais de 500.000 de crianças e adolescentes nas piores formas de trabalho infantil, como as que oferecem riscos à saúde e ao desenvolvimento. Por isso, o TST e o Conselho Superior da Justiça do Trabalho reforçam a prevenção e o combate ao trabalho infantil em todo o país.
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17: Uma boa noite
14: e um bom fim de semana.
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2: Está no ar o Jornal do Senado.
22: Eu sou Paula Groba.
23: E eu sou Humberto Pinheiro.
22: E estes são os destaques de hoje do Jornal do Senado.

0: pode garantir mais dias de descanso aos trabalhadores avança no Senado.
1: Os senadores realizaram a terceira sessão de discussão da proposta em primeiro turno. E o calendário de votação em segundo turno pode ser acelerado. Repórter Pedro Pincer.
2: As duas últimas sessões devem ocorrer na próxima semana, quando também é esperada a votação em primeiro turno. A votação em segundo turno depende da aprovação de um requerimento de calendário especial, mais curto, que está sendo elaborado pela liderança do governo no Senado. O documento está em fase final de coleta de assinaturas e deverá ser apresentado na próxima semana. A líder do governo, Tereza Leitão, do PT de Pernambuco, acertou com o presidente da Casa, Davi Alcolumbre, que vai encaminhar o pedido. Ele disse que vai enviar o requerimento para votação no plenário logo que o receber. Se aprovado, o calendário especial poderá permitir a votação da PEC em dois turnos na mesma semana. Para o senador Paulo Paim, do PT do Rio Grande do Sul, o Senado deveria aprovar o texto por unanimidade. Segundo ele, nenhum parlamentar deveria querer ter no currículo um voto contra a redução da jornada.
3: Não podemos aceitar que alguém passe a vida inteira trabalhando 6 dias e descansando 1 dia. Chegou a hora da mudança. Não podemos aceitar jornadas que afastem pais, mães, filhos, netos e bisnetos. Não podemos aceitar que o trabalhador chegue à aposentadoria doente, cansado, sem forças para aproveitar a vida.
2: Uma PEC precisa ter ao menos 3/5 dos votos favoráveis nas duas votações, o que representa o apoio de pelo menos 49 senadores.
0: A senadora Zenaide Maia, do PSD do Rio Grande do Norte, também se manifestou a favor da redução da jornada de trabalho, que, segundo ela, é especialmente importante para as mães solo. De acordo com a parlamentar, essas mulheres precisam conciliar o trabalho, a educação dos filhos e a responsabilidade pelo sustento da família.
1: Ao citar que algumas empresas já adotam voluntariamente a jornada de 40 horas semanais, Zenaide Maia ressaltou que o fim da escala 6x1 também pode estimular o consumo, pois trabalhadores com mais tempo disponível teriam melhores condições de participar da economia.
4: Nós temos no Brasil 10 milhões e 300 mil mulheres que são mães solo, ou seja, cuida dos seus filhos sozinhas. Essa mulher só tem o domingo para olhar seus filhos, para fazer sua feira. Adoece qualquer ser humano normal, mentalmente, exaustivamente.
0: Na mesma linha, a senadora Leane Lemos, do PSB do Distrito Federal, afirmou que 57% das pessoas que seriam beneficiadas pela redução da jornada de trabalho são mulheres, que também enfrentam jornadas de trabalho doméstico e de cuidados com a família. De acordo com a parlamentar, desde 1935, a Organização Internacional do Trabalho fala em 40 horas como a carga ideal a ser alcançada por todos os países. Segundo ela, atualmente 50% dos países já adotam essa carga horária semanal.
1: Para Leane Lemos, a redução da jornada não significa necessariamente queda de produtividade e acrescentou ainda que há uma tendência mundial de buscar maior equilíbrio entre a vida profissional e a pessoal. Na avaliação da senadora, o fim da escala 6x1 pode beneficiar principalmente trabalhadores de menor escolaridade e em situação de maior vulnerabilidade.
5: Os mais afetados são aqueles que têm menor escolaridade, maior vulnerabilidade, analfabetos e pessoas com ensino fundamental incompleto. 91% das pessoas trabalham mais do que 40 horas semanais nessas condições.
0: Um projeto em análise no Senado prevê a suspensão da remuneração de agente público afastado por violência contra a mulher.
1: O texto está pronto para a votação na Comissão de Direitos Humanos, mas o relator considera que a medida pode ser inconstitucional. A reportagem é de Luísa Mello.
6: A proposta do senador Nelsinho Trade, do PSD do Mato Grosso do Sul, inclui a suspensão de salário de agente público enquanto estiver afastado por violência doméstica contra a mulher. O texto muda a Lei Maria da Penha com o objetivo de ampliar a proteção de mulheres vítimas de violência. A senadora Damaris Alves, do Republicanos do Distrito Federal, disse em plenário que é preciso revisar as políticas públicas de proteção feminina.
7: Nós temos mecanismo de defesa, proteção, e nós não estamos dando conta. O que está acontecendo? Nós vamos ter que parar tudo e a gente vai ter que rever

0: a violência contra a mulher no Brasil.
1: A proposta está pronta para votação na Comissão de Direitos Humanos. O relator, Sargento Reginauro, do PSDB do Ceará, apresentou em setembro um parecer pela rejeição porque a considera inconstitucional. Segundo ele, seria uma espécie de punição antes da sentença definitiva.
2: A geração de parlamentares que ajudou a escrever a Constituição Brasileira de 1988 não terá mais representantes no Senado a partir de 2027.
3: A mudança marca uma transição histórica na Casa, que pela primeira vez desde a promulgação da Carta, não contará com nenhum constituinte entre seus integrantes. Repórter Rodrigo Rezende.
4: Depois de quase 40 anos da promulgação da Constituição Cidadã, em 1988, pela primeira vez em 2027, o Senado não terá entre seus integrantes pelo menos um representante que participou da Assembleia Constituinte na década de 80. O senador Renan Calheiros, do MDB de Alagoas, era um dos integrantes daquele colegiado, mas perdeu a eleição para Arthur Lira, do PP, e Marina JHC, do PSDB. Outro constituinte que deixa o Congresso a partir de 2027 é o senador Paulo Paim, do PT do Rio Grande do Sul. Ele não disputou as eleições de 2026. Paim destaca que a constituinte foi um dos marcos de sua carreira política.
5: Por decisão de um congresso de trabalhadores, liguei deputado federal constituinte, que escolhi um para ser deputado federal constituinte. Eu fui eleito pelo Rio Grande do Sul. Depois de 40 anos, deixarei o congresso.
4: No caso da Câmara dos Deputados, apenas um representante da constituinte de 1988 conseguiu mandato a partir de 2027. É o deputado federal Sérgio Brito, do PSD da Bahia.
6: Eleições 2026.
2: Quem não votou no primeiro turno e ainda não justificou tem até o dia 3 de dezembro para regularizar a situação. O pedido pode ser feito pelo aplicativo e-título, pelo autoatendimento eleitoral, na internet ou presencialmente em qualquer cartório eleitoral. É necessário apresentar documento que comprove o motivo da ausência.
3: Quem não justificar ou não pagar a multa fica com o título irregular e pode ter restrições, como a impossibilidade de obter passaporte, tomar posse em concurso público e renovar matrícula em instituição pública de ensino. A multa é de R$ 3,51 por turno não votado. Quem não votar no segundo turno terá até 8 de janeiro de 2027 para justificar a ausência. Com edição de Paula Groba e trabalhos técnicos de Eliseu Caires, o Jornal do Senado fica por aqui. Acompanhe agora as notícias do Tribunal de Contas da União e da Câmara dos Deputados. Boa noite.
2: Uma boa noite e um bom fim de semana.
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8: Plenário pode criar assentamentos agrícolas nas periferias das cidades.
9: Outubro Rosa alerta sobre prevenção e tratamento do câncer de mama.
8: Comissão aprova pena maior para feminicídio em situações específicas.
9: Boa noite. A Comissão de Constituição e Justiça aprovou o aumento da punição para feminicídio em determinadas situações. O objetivo é modernizar a legislação para não dar chance de o criminoso receber uma pena mais leve. Quem tem os detalhes é a repórter

0: Paula Bittar.
1: A Comissão de Constituição e Justiça da Câmara aprovou uma proposta que prevê o aumento de pena para o crime de feminicídio em determinadas situações. O feminicídio é o assassinato de mulheres no contexto de violência doméstica ou por discriminação por elas serem mulheres. A versão aprovada pela CCJ foi um texto apresentado pela relatora, deputada Laura Carneiro, do PSD do Rio de Janeiro. O original da deputada Érica Hilton, do PSOL de São Paulo, torna mais rigorosa a punição para quem agredir mulheres com o objetivo de causar lesões, mutilações ou traumas em áreas como rosto, pescoço, cabeça, seios e genitália. Mas Laura Carneiro argumentou que o Código Penal já prevê como circunstâncias agravantes o motivo fútil ou torpe, o emprego de tortura ou outro meio cruel e a prática de violência contra a mulher. Isso já abrangeria o objetivo do projeto, segundo ela. O texto apresentado por Carneiro, segundo a relatora, busca modernizar a legislação, fazendo com que o feminicídio passe a ter total consonância com o crime de homicídio de mesma natureza, não deixando nenhuma brecha legal que possa resultar numa punição mais leve ao criminoso.
2: Boa parte dessas situações cruéis e covardes já encontram amparo e punição severa nas agravantes gerais, nas qualificadoras do nosso Código Penal, na Lei Maria da Penha. Ou seja, o sistema jurídico já reprova duramente essa violência. Então, nós adequamos nosso relatório, mudamos um pouquinho o texto da deputada Érica Hilton para dar um recado social ainda mais firme. É o Estado endurecendo a lei para dizer que a vida, a integridade, a dignidade das mulheres brasileiras não serão toleradas se forem violadas dessa maneira.
1: De acordo com o texto aprovado, a pena para o crime de feminicídio, que atualmente é de reclusão de 20 a 40 anos, será aumentada em um terço se o crime for cometido por motivo torpe ou fútil nas dependências de instituição de ensino ou por integrante de organização criminosa ultraviolenta, grupo paramilitar ou milícia privada. Hoje, o Código Penal já prevê esse aumento quando o feminicídio for cometido em outros casos, como durante a gestação, nos 3 meses posteriores ao parto, se a vítima é a mãe ou a responsável por criança, adolescente ou pessoa com deficiência de qualquer idade, contra pessoa menor de 14 anos ou maior de 60 anos, ou em descumprimento das medidas protetivas de urgência previstas na Lei Maria da Penha, entre outros. A proposta que aumenta a pena para o crime de feminicídio em determinadas situações ainda depende de análise pelo plenário. Da Rádio Câmara de Brasília, Paula Bittar.
3: Projeto de Fausto Pinato, do União de São Paulo, cria o programa Mulher Segura para prevenir o feminicídio por meio de um sistema de alerta precoce e sigiloso. Pelo texto, familiares, vizinhos ou serviços de saúde poderão informar sinais de risco e violência doméstica antes mesmo do registro de boletim de ocorrência.
4: De acordo com Fausto Pinato, a aproximação será feita de forma discreta em locais que a vítima já frequenta, como postos de saúde ou escolas dos filhos. Ele reforça que a medida busca agir antes da tragédia, oferecendo proteção, suporte psicológico e ações de autonomia financeira para as mulheres.
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6: Segurança Pública.
3: Gilvanda Federal, do PL do Espírito Santo, apresentou o projeto que aumenta as penas para o crime de estupro de vulnerável. O texto também prevê castração química como condição para benefícios na execução penal, mediante avaliação médica e decisão judicial.
4: O projeto de Gilvanda Federal também estabelece o uso de tornozeleira eletrônica por no mínimo 5 anos após a soltura de condenados por crimes sexuais. Para ele, a medida reforça a segurança de crianças e adolescentes, mantendo o devido processo legal.
3: Projeto de Pinheirinho, do PP de Minas Gerais, torna obrigatória a realização de campanhas educativas permanentes nas escolas públicas e privadas sobre a prevenção da violência contra crianças e adolescentes. O deputado propõe foco especial no mês do Maio Laranja, com orientações para cada faixa etária.
4: Pinheirinho avalia que as denúncias são subnotificadas porque a maioria dos abusos acontece dentro do ambiente familiar. Ele reforça que a escola é essencial na identificação precoce dessas situações e defende a capacitação dos educadores para reconhecer sinais de violência.
3: Daniel Freitas, do PL de Santa Catarina, defende a aprovação da proposta que reorganiza o sistema de segurança pública para ampliar a integração entre União, Estados, Distrito Federal e municípios. O texto que cria o Sistema Único de Segurança Pública foi aprovado pela Câmara e está em análise no Senado.
4: Daniel Freitas entende que a medida pode tornar mais eficiente o enfrentamento ao crime organizado, com o planejamento conjunto e o compartilhamento de informações entre os órgãos de segurança das 3 esferas de poder.
3: Jadiel Alencar, do Republicanos do Piauí, apresentou o projeto que obriga provedores de serviços digitais a comunicar às autoridades situações que indiquem risco concreto e grave à vida ou à integridade física. A medida alcança também informações de sistemas de inteligência artificial.
4: Segundo Jadiel Alencar, a proposta determina que situações de risco identificadas pelas plataformas sejam analisadas por uma pessoa antes da comunicação às autoridades. Ele aponta que o objetivo é prevenir ameaças, mas sem permitir vigilância generalizada ou decisões baseadas apenas em sistemas automatizados.
0: Transportes.
3: A Comissão de Viação e Transportes aprovou a remarcação gratuita de exames e aulas para tirar a carteira de motorista. A repórter Raquel Queui nos conta como deve funcionar.
6: No processo de tirar a carteira de motorista, as aulas práticas e os exames são presenciais. Quando o aluno fica doente, é possível justificar, mas é necessário pagar a taxa para refazer o exame. Por situações como essa, a Comissão de Viação e Transportes aprovou o projeto de lei da deputada Benedita da Silva, do PT do Rio de Janeiro, que busca gratuidade para remarcar exames e aulas desde que o aluno apresente a justificativa médica em até 5 dias úteis. O objetivo é garantir o direito dos alunos que precisarem se ausentar por motivos médicos. O projeto foi aprovado com alterações feitas pelo deputado Beto Preto, do PSD do Paraná, que afirma a necessidade dos exames e aulas gratuitas.
7: Há uma completa pertinência daqueles alunos que, eventualmente, nos cursos de formação de condutor, eventualmente fiquem doentes ou não possam comparecer, que eles, de alguma forma, possam ressarcir essas aulas sem a necessidade de pagamento de novos volumes financeiros.
6: As regras para habilitação mudaram em 2026. Atualmente, as aulas teóricas são obrigatórias, mesmo que o curso teórico possa ser feito online. Já as aulas práticas e os exames são feitos de forma presencial, como o de aptidão física e mental, a avaliação psicológica, o exame teórico e o prático. Agora, o projeto será analisado pela Comissão de Constituição e Justiça e, caso aprovado, será encaminhado ao Senado. Da Rádio Câmara de Brasília, Raquel Queui.
0: Consumidor.
4: Áureo Ribeiro, do Solidariedade do Rio de Janeiro, defende a criação do rótulo digital acessível em embalagens de produtos de consumo contínuo. Segundo o deputado, a ideia é incluir um QR Code nas embalagens para direcionar o consumidor a uma página com a íntegra das informações do rótulo.
3: Áureo Ribeiro acrescenta que a ferramenta permite o uso de recursos como leitura por voz e ajuste de fonte e contraste no celular, o que, segundo ele, beneficia beneficia idosos e pessoas com deficiência visual. Para o deputado, a novidade garante autonomia nas compras.
4: Celso Russomano, do Republicanos de São Paulo, apresentou o projeto que obriga fabricantes a produzir papel higiênico capaz de se dissolver rapidamente em contato com a água. O objetivo é facilitar o descarte pelo vaso sanitário sem causar entupimentos nas tubulações e redes de esgoto.
3: Pela proposta, o papel higiênico terá de se desfazer na água em até 30 segundos depois da descarga. Celso Russomano avalia que a medida pode reduzir o volume de resíduos enviados à coleta de lixo e aos aterros sanitários.

0: Previdência.
1: Diego Andrade, do PSD de Minas Gerais, é autor da proposta que permite a manutenção temporária do Bolsa Família para quem conseguir emprego com carteira assinada e renda de até 3 salários mínimos. A ideia é facilitar a entrada desses beneficiários no mercado de trabalho.
2: Diego Andrade argumenta que a medida reduz o receio de perder o benefício ao aceitar um emprego formal. Pelo projeto, o empregador deve informar a contratação aos sistemas oficiais e depositar o valor correspondente ao benefício durante o período previsto na proposta.
0: Saúde.
1: A campanha Outubro Rosa já está em curso em todo o país para conscientizar a população sobre a importância da prevenção e do tratamento precoce do câncer de mama e de colo de útero.
2: A repórter Silvia Munhato ouviu a procuradora adjunta da Secretaria da Mulher da Câmara sobre os desafios de levar assistência às mais de 78 mil mulheres que devem ser diagnosticadas com câncer de mama somente neste ano.
3: Outubro é um mês de conscientização sobre a prevenção e tratamento do câncer de mama e também do câncer de colo de útero. É o Outubro Rosa. A deputada Flávia Moraes, do MDB de Goiás, procuradora adjunta da Secretaria da Mulher da Câmara dos Deputados, afirma que já ocorreram muitos avanços na legislação, como a fixação de prazo de 30 dias para a realização de exames após a consulta inicial e de 60 dias para o início do tratamento de qualquer tipo de câncer após o diagnóstico. Flávia Moraes citou as projeções do Instituto Nacional de Câncer para o câncer de mama no triênio 2026-2028.
4: A previsão do INCA para esse ano é de mais de 78 mil novos casos no Brasil. No meu estado de Goiás, mais 2.150 casos, novos casos também. Então, a gente tem uma preocupação muito grande de poder ter esse diagnóstico precoce.
3: A deputada explicou a importância da prevenção para as mulheres e para o Sistema Único de Saúde.
4: Quando o paciente é diagnosticado no estágio mais avançado, o custo para o sistema é muito maior. E o que a gente tem hoje é mais de 50% dos diagnósticos são tardios. Então, a gente precisa investir na prevenção. O colo de útero também é outro tipo de câncer. Tem uma janela de mais de 5 anos. Então, é possível que esse paciente, se ele fizer de 2 anos em 2 anos a prevenção bem feita, ele dificilmente vai ter essa lesão avançando para um câncer.
3: Flávia Moraes disse que ainda há muito o que fazer, porque muitos estados não têm conseguido cumprir os prazos legais. Da Rádio Câmara de Brasília, Silvia Munhato.
1: Antônio Andrade, do PSDB do Tocantins, votou favorável ao projeto aprovado no Congresso e transformado em lei, que permite manter em 2026 incentivos tributários destinados a ações de combate ao câncer e de atendimento às pessoas com deficiência.
2: A proposta inclui as medidas entre os casos que ficam fora das limitações fiscais previstas. Antônio Andrade explica que, pelo texto, os incentivos poderão financiar ações de prevenção e tratamento do câncer, além de serviços de habilitação e reabilitação de pessoas com deficiência.
1: Raimundo Santos, do PSD do Pará, propõe a criação da Carteira Nacional de Identificação da Pessoa com Fibromialgia. A ideia é agilizar a comprovação da condição de saúde e reduzir a necessidade de apresentar laudos médicos repetidamente.
2: Raimundo Santos ressalta que, pela proposta, a carteira pode ser emitida em formato físico ou digital. Segundo o parlamentar, a medida também visa facilitar o acesso a serviços e políticas públicas, sem criar benefícios ou alterar direitos já previstos em lei.
0: Votação.
1: Os deputados podem incluir na pauta de votações o projeto que cria assentamentos agrícolas nas periferias das grandes cidades. A reportagem é de Antônio Vital.
5: Ganhou regime de urgência e pode ser votado a qualquer momento no plenário da Câmara, projeto que previa a criação de assentamentos nas periferias das cidades, entre a zona urbana e rural, regiões conhecidas como áreas periurbanas. A proposta cria um programa de regularização de imóveis rurais localizados em áreas de transição entre o campo e a cidade, com foco na produção familiar de alimentos e no abastecimento local. O programa tem o objetivo de beneficiar famílias em situação de vulnerabilidade social, agricultores sem terras, trabalhadores rurais, mulheres chefes de família e jovens vocacionados para o trabalho no campo. De acordo com o projeto, a intenção é aproximar a produção familiar dos mercados consumidores, reduzir custos.

0: custos logísticos e fortalecer feiras livres, mercados locais e programas públicos de compras de alimentos produzidos pela agricultura familiar. De acordo com um dos autores da proposta, o deputado João Daniel, do PT de Sergipe, a legislação atual não tem normas específicas para assentamentos em áreas de transição urbano-rural, regiões que reúnem condições favoráveis à produção de alimentos frescos e de ciclo curto, mas sofrem pressão da especulação imobiliária e ocupação desordenada. Para João Daniel, a ausência de regularização desse tipo de ocupação impede políticas públicas voltadas para essas populações.
1: É um projeto que trata de cuidar de populações que estão em áreas públicas federais, estaduais, municipais ou mesmo em áreas privadas, como em muitas grandes cidades estão lá há décadas e não conseguem implementar nenhuma política porque não tem a sua regularização.
0: O regime de urgência para a proposta foi aprovado de maneira simbólica pelo plenário da Câmara, mas foi criticado por deputados da oposição. Para o deputado general Girão, do PL do Rio Grande do Norte, é preciso cautela em relação à regularização de áreas já ocupadas.
2: Nós precisamos ser conscientes em relação a toda e qualquer regularização fundiária. E esta, em especial, ela pode prever algumas situações que ainda não foram bem estudadas aqui pelos deputados. E em função disso daí, nós insistimos de que não merece ter urgência um PL com essa situação. Qualquer tipo de regularização fundiária tem que obedecer a princípios legais.
0: Com o regime de urgência, o projeto que previa a criação de assentamentos nas periferias das cidades, entre a zona urbana e rural, pode ser votado diretamente no plenário da Câmara, sem passar pela análise das comissões permanentes da Casa. Da Rádio Câmara, de Brasília, Antônio Vital.
3: Economia.
4: Sônia Guajajara, do PSOL de São Paulo, é favorável à ampliação do acesso de povos indígenas, quilombolas e ciganos ao crédito do Fundo de Terras e da Reforma Agrária para a compra de imóveis rurais. O texto permite ainda o uso da renda familiar no cálculo do financiamento.
5: Sônia Guajajara argumenta que a medida corrige uma lacuna na legislação e amplia o acesso dessas comunidades às políticas públicas de crédito fundiário. Segundo ela, a proposta contribui para a reduzir conflitos por terra, fortalecer a organização coletiva e preservar tradições culturais.
4: Luciano Vieira, do PSDB do Rio de Janeiro, apresentou o projeto que separa, no cálculo do imposto de renda, os ganhos entre aposentadoria e rendimentos do trabalho. O deputado quer evitar que a soma das rendas leve a uma faixa mais alta de tributação.
5: Pela proposta, cada tipo de rendimento terá suas próprias faixas de isenção, deduções e alíquotas. Luciano Vieira assinala que a mudança reduz a carga tributária sobre aposentados e pensionistas que continuam exercendo atividade remunerada.
4: Miguel Lombardi, do PL de São Paulo, apoia a medida que eleva para R$ 130 mil reais o limite de faturamento anual do microempreendedor individual. O texto também permite que o MEI tenha até 2 empregados, desde que cada um receba pelo menos o salário mínimo ou o piso da categoria.
5: A mudança amplia a possibilidade de pequenos negócios.
3: 8 horas. 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
2: Peraí, mãe.
1: Agora,
2: tô terminando. 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
3: Toca aquela lá e bota a skin de vaqueiro.
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